0: Maravilloso, titulado así, Alvarado Brasil, dado no 2009, hemos con otra das canciones, Xotes Universitarios.
1: No século XVI, um marinheiro chamado Caramuru aportou aqui nessa praia e fundou essa cidade.

0: do pesquisador é uma eterna busca. A vida da fonte pesquisada também é uma eterna busca.
1: Em cultura baiana.